0: Rapaz, mano, Rastafari, essa rádio reggae suja aí, hein? Pega fogo também, hein? Catch a fire, bomba, Bilar. Acá, a Rádio Espírito Roots aí se conectando com Mighty Roots, Cajereiros. Mighty, recorda-te daquele tema que eu enviei para vós, que vós passou em tu rádio? Será que vós tem para mandar novamente para mim ele? Porque eu não tenho, é outro celular esse, que sabe, não sei, passou algo. E me deu ganas de escutar novamente aquele repertório que vós incluiu minha música. Passar para mim, porfa, para escutar a cana cassina.
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